0: policía, el patrón.
1: Mi hermano. Faz barulho aí, e deixa eu falar pra você. Deixa eu falar.